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Ora então, muito boa tarde, amigos ouvintes, aqui no vosso Café com Leite e Pimenta, hoje a festejar os seus 26 anos de existência, aqui nos microfones da sua rádio FSK em Hamburgo, e que, através de muitos precalços, muitas coincidências, muitas insistências, muitas até às vezes relutâncias, o Café com Leite e Pimenta tem continuado a estar aqui, seja ele qual for a cor política que esteja no governo, seja ela qual for o clube desportivo que você goste, seja ele qual for a sua etnia, o seu credo ou até inclusivamente a sua direção social. O importante será que, de facto, o Café com Leite e Pimenta abrange tudo e todos e, por assim dizer, tenta também agradar a todos. Agradar porquê? Porque o programa é feito não é para mim, nem para todos aqueles que aqui passaram, como Luís Carvalho, saudoso Luís Carvalho, que já faleceu e nos deixou, como Maria Rosa Barros, como Vitor Grosso, como Pedro Figueiredo, como mais conhecido por Branquinho, e como todos os outros, José Moçoail e muitos outros que aqui passaram e que deram o seu contributo para que esta rádio esteja de pé. Talvez uma das pessoas que tenha feito um pouco mais, não muito, para que isto ainda continue de pé, não me esquecendo disso, é a Marisa, que quando eu estive enfermo e com uma perna partida me ia buscar a casa e trazia para que, de facto, o programa de rádio pudesse continuar. Portanto, a toda essa caroliça, toda essa, por assim dizer, força de vontade e querer agradar a comunidade e também ajudá-la, às vezes, a perceber certos factos económicos, políticos e outras coisas do género, muito embora a gente aqui não fale muito dessas coisas, mas quando tem que se falar, também se fala. Além disso, o Café com Leite e Pimenta começou no dia 25 de Abril, em 1999, e já lá vão 26 anos, que fizeram precisamente ontem, 26 anos, e hoje comemora-se o seu aniversário, porque ontem não havia programa, o programa é hoje. E seria bom de salientar que eu continuarei a estar aqui enquanto as minhas forças, quer de saúde, quer psíquicas, quer motoras, me possam permitir, de modo a que os ouvintes possam ter sempre, muito embora possa parecer que não é quase nada, é algo que é um serviço social. É um serviço social e é um serviço que se faz à comunidade. Ter este programa aqui todos os sábados, do meio-dia às duas, ou até mesmo assim, das duas ao meio-dia, para quem vier no sentido contrário, como é hábito aqui de ser dito. O importante mesmo é que as pessoas percebam que o programa é a nossa voz. É nada mais, nada menos que a nossa presença. A comunidade portuguesa existe em Hamburgo há muitos, muitos anos, talvez desde 1960 e poucos. Não vou precisar porque eu não tenho certezas de nada e hoje em dia, com a mudança do mundo, nada nem nada vai haver com certezas, porque hoje é assim, amanhã é diferente. Além do mais, o mundo gira e tudo mais pode mudar de um segundo para o outro. Se não vejamos as guerras, os ataques, as guerras comerciais e tudo mais que, seja na guerra de credos, de religiões, de etnias, de políticas, de territórios, seja aquilo que for, o certo é que hoje também veio sepultar um homem que foi para nós, ou pelo menos para a humanidade em geral, uma pessoa que era a favor da inclusão de todos. Todos, todos, todos. Portanto, não percebo qual é o problema de, por exemplo, em Lisboa, saem a manifestar para a liberdade e também estarem a ver pessoas com bandeiras da Palestina ou de outros países quaisquer. Sejamos mais conscientes, nós também já fomos imigrantes, nós também já fomos refugiados, nós também já fomos subjugados pelo domínio espanhol e continuamos de pé com as nossas fronteirinhas, muito embora limitadas e pequeninas, mas continuamos a ser um povo que serra fileiras, continuamos a ser um povo que marcha em direção ao sol e continuamos a ser um povo que luta pela sua

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1: E no dia do seu aniversário, como não podia deixar de ser, café com leite e pimenta a comemorar também o seu 25 de Abril. A liberdade de expressão que nós temos aqui, a liberdade que nós temos de ação e que ninguém nos nunca possa proibir de dizer aquilo que queremos, que pensamos, sem que possamos magoar os outros ou ofender os outros. Fique connosco, café com leite e pimenta, e agora Zeca Afonso, menino do bairro negro. Vamos à música.
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E estamos mesmo na reta final do seu programa hoje, Café com Leite e Pimenta, e que, por assim dizer, vai se aproximando do fim, e esperemos que tenha gostado, ou que esteja ainda a gostar, porque ainda vão passar mais algumas músicas até ao final, até às 14. E agora vamos ficar com Uns Vão Bem, Outros Mal, na voz de Fausto, nesta saga que é o 25 de Abril e que, por assim dizer, relembra tudo aquilo que uma comunidade portuguesa passou com imigração, com guerra colonial, com repressão e tudo aquilo que se fazia e verificava sentir no país dia a dia, todos os dias, na sua própria pele. Uns vão bem, outros mal.

Pois bem, amigos ouvintes, é nesta reta final que fazemos talvez uma retrospectiva de tudo aquilo que era antes e passou a ser depois do 25 de Abril. Se não, vejamos. Ou seja, as pessoas hoje em dia maquilham-se com, ou mascaram-se com máscaras com que vivem a vida inteira e que se refugiam por trás delas mesmas, não sendo aquilo que são, mas querendo mostrar aquilo que nunca foram e tentam ser. O certo é que antigamente isso era muito mais difícil. Porquê? Porque as possibilidades eram poucas e porque as pessoas também não tinham muitos recursos. Hoje existe blush, existe batom, existe rímel, existe máscara, existe tanta coisa para aí, mas antigamente havia única e simplesmente uma coisa. E vou-vos deixar com o Carlos Paião e o seu pó de arroz. Com isto, havia muitas poucas máscaras que não caíssem em pouco tempo, porque o arroz ganhava gorgulho e estragava-se, e portanto a máscara caía. Fique connosco, vamos à música.

Carlos Paião e Cândida Branca Flor, duas vozes também saudosas que nos deixaram já há algum tempo. E chegámos assim ao fim do nosso programa do Café com Leite e Pimenta, e que a liberdade se mantenha e se imponha pelos infelizes, pelos desfavorecidos, pelos refugiados e por todos aqueles que sentem o racismo, a xenofobia e também a violência doméstica. Fique connosco, vamos à música, até para a semana. O meu grande abraço a todos aqueles que participam direto ou indiretamente no Café com Leite e Pimenta, e o meu agradecimento do fundo do coração por estarem sempre aqui comigo, senão não terei vontade de continuar. Fique connosco, vamos à música. Se bem me lembro, Rita Dias.